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2: 9:33.
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2: Começa agora a edição do nosso Play Hits e a melhor mistura musical. Por aqui é o Diego Soares pra te fazer companhia com muita música boa. Tem pagode, tem axé, sertanejo, pop nacional, internacional, lançamentos e flashbacks. Como eu disse, o melhor mix musical a partir de agora, com muita alegria, vibrações positivas para mais uma edição de muita música boa. A gente começa aí, ó, o embaixador cantando A Noite, é Gustavo Lima. Bora lá, sobe o volume, vem com a gente.

0: Natanzinho, Amor na Praia, antes Manu Batidão e Guilherme Benuto, Torre Eiffel, conferimos também aqui o Guilherme Benuto cantando solo, Chora! E ainda Grelo da Seresta, Vida Louca. Já já depois do intervalo, o Play Hits continua com as melhores pra você, não sai daí!
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2: Alvorada 9:51.

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0: Danilo e Davi, Fumo da Noite, aqui no nosso Play Hits e as melhores. Antes, Guilherme Benuto e Maiara e Maraíza, Corpo Sexy. Ainda ouvimos o Rapa, Reza Vela, pra relembrar, né? Ainda Jorge Matheus, Lavana Prado, Haverá Sinais. Daqui a pouquinho, depois do intervalo, haverá sinais de muita música boa. Tem Lady Gaga, Diego e Arnaldo, Jefferson Moraes, tudo isso e muito mais na virada do break.
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2: 16.

0: Jefferson Moraes, Péssima Hora, antes Diego e Arnaldo, Aceita Que Ela Tá Comigo, Lady Gaga, Bruno Mars com Die With A Smile, e depois do intervalo eu tô de volta com mais Play Hits.
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2: 10:20.

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0: Bonnie Tyler, Total Eclipse of the Heart, antes Ludmilla Maliciosa, ouvimos também a Beyoncé com Texas Road e ainda Clayton e Romário, Aproveita. Eu faço intervalo, na sequência tem mais música pra você no Play Hits.
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0: 10h37.
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2: 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De volta, agora tem Yasmin Santos. Nem a pau, a participação de Simone Mendes.

0: Obrigada, Yasmin Santos.
1: Obrigada, amiga. Deus te abençoe, tá?
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0: Grupo Pixote, Mania Boba, antes Rock 7, ainda conferimos Turma do Pagode, Aloês, e ainda Murilo Huff, Gustavo Mioto, Micael também. Eu faço intervalo e na sequência eu volto com as últimas de hoje. Segura aí.
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0: 10:53.
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2: De volta, João Bosco, Vinícius e Maiara e Maraíza. Fim da noite.

0: Última de hoje, Henrique Iglesias, Bailamos. Antes, Ana Carolina e Seu Jorge, mais uma vez, ainda Manin, Quem Nunca, e ainda Gustavo Mioto, Eu Fujo. Eu não tô fugindo, mas tô indo embora na edição de hoje do nosso Play Hits, que volta amanhã, claro, com mais uma super edição de muita música boa, o melhor mix musical pra você. Forte abraço, beijo no coração e até amanhã. Tchau, gente!
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1: 11:50.

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3: Alvorada! Uma e um. 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
3: Alvorada! 2 e 9.

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3: 2:54.

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2: Alvorada! 3 e 6.

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3: Alvorada! 4 e 5.
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0: né, companheiro? 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
1: As crianças.
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4: Alvorada! 4:59.

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2: Alvorada 5:52.
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3: Bom dia, gente, tudo bem? Tá começando o nosso Sertanejo Bom Demais aqui na Alvorada de Santa Cecília, toda a região acordando cedinho no domingo pela manhã e ouvindo o nosso programa com o melhor da música sertaneja. A primeira tá chegando pra você. Bom domingo!

É o sertanejo bom demais aqui na Alvorada, o som sertanejo na manhã do seu domingo. Que hoje seja um dia muito especial para você. A gente deseja, claro, com muito carinho, gente. Tá chegando mais música.

O sertanejo bom demais continua aqui na Alvorada no seu domingo. Tudo de bom pra você que tá aí bem cedinho já nos ouvindo, chimarreando ligado aqui no programa, né? Lembrando que 9:30 da manhã tem o Gilmar Santos e o Domingão da 94. E agora aqui tem mais música. Bom dia!

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4: Alvorada! 6h50.
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alegria no seu domingo pela manhã. Que esse domingo seja simplesmente maravilhoso. Nós aqui da Alvorada desejamos para você com muito carinho. Tá bom, pessoal? E boa semana também. Afinal, a semana começa hoje, né? Começa no domingo. Mais música sertaneja aqui para você.

0: 7 horas.
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Gente, muito obrigado pela companhia nesse domingo no Sertanejo Bom Demais aqui da Alvorada, que tá ficando por aqui. Fique ligado na nossa programação. Lembrando que 9h30 tem o Domingão da 94 com o meu colega Gilmar Santos. E no próximo domingo, 6h, a gente se fala aqui na Alvorada, tá bem? Uma semana maravilhosa. Chegando o último bloco para você. Tchau, pessoal!

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Bom dia, bom dia. Chegamos mais uma vez ao seu lar com o programa Uma Palavra Amiga do Pastor Ortiz através da Rádio 94.5. Bom dia a você aí que está sintonizado conosco. Está levantando agora, já levantou, preparando aquele chimarrão, preparando aquele café maravilhoso, né? Bom dia aí você vovô, você vovó. Bom dia, né, aos amigos do interior, você do sítio, você aí da lavoura, você do campo, você da fazenda, né? Deus abençoe você aí do interiorzão aí, que Deus abençoe a sua casa, a sua família, o seu serviço, né? Você que está se preparando aí, né? Quem mora no sítio mesmo, né? No domingo não descansa, às vezes tem que cuidar da bicharada, dos animais aí, domésticos, né? E depois para tomar o chimarrão, fazer o café, né? Assim por diante, né? Hoje é dia de domingo, de nós recebermos os nossos familiares, né? Que vocês tenham um bom almoço, abençoado por Deus aí. Um bom dia também aos amigos que estão indo trabalhar, né? Porque hoje tem muita gente trabalhando. Um bom dia a você, caminhoneiro, você que roda pela cidade do nosso Brasil, pelas estradas do nosso Brasil, né? Levando o transporte, o progresso, né? Um bom dia a você, amigo caminhoneiro, que Deus abençoe você, sua casa, sua família, né? Que te leve em paz e volte em paz em nome de Jesus. Também você, querido amigo, que está trabalhando hoje dos postos de gasolina, né? Deus abençoe você aí de uma forma especial. Todos os amigos ouvintes que estão sintonizados conosco, bom dia, né? Para todos vocês aí que estão ligadinho conosco, fique ligado conosco, né? Vocês das cidades aqui, circunvizinhas, o pessoal aí que estão sintonizados conosco, vai aquele bom dia, que Deus abençoe cada pessoa, cada vida, em nome de Jesus. Lembrando que hoje nós temos o nosso culto às 19h30, na Igreja Batista Nacional Luz e Vida, aqui de Santa Cecília. Às 19h30, um grande culto da família. Venha participar conosco hoje desse culto, dessa corrente de oração pela família, pelo lar, né, onde nós oramos pela família, né? E hoje vai ser um culto muito especial. Venha participar conosco, venha adorar a Deus conosco para nós cultuarmos a Deus. Você que quer conhecer o pastor Ortiz, né? Venha visitar-nos, vai ser um prazer receber você aqui, te dar um abraço e você cultuar Deus junto conosco. Lembrando também que temos culto hoje em Curitibanos, na rua Daniel Moraes, número 80, né, próximo da Casan, né? É o nosso culto hoje lá, é às 19h, com o pastor Neri, nosso pastor presidente da igreja aqui da região. Muito bem, um grande abraço ao pastor, que Deus abençoe sua casa, sua família aí, e também você que mora em Curitibanos, você que está mais perto de Curitibanos, não perca, né? Não perca aí o culto hoje lá em Curitibanos. Você vai ser muito recebido pela uma equipe de obreiros, de irmãos que vão te dar um abraço e você vai ser muito bem-vindo nas nossas igrejas. Um grande abraço a todos os irmãos que estão ligados conosco aqui da cidade. Que Deus abençoe sua casa, sua família. Irmãos, nesse momento vamos para as primeiras músicas e depois voltamos na sequência.

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1: Muito bem, voltamos aqui novamente com a programação. E lembrando que hoje nós temos um vale-brinde. Atenção, mulheres que estão escutando o programa hoje, o presente vai para as mulheres, né? Então, as mulheres que estão hoje ligadinha conosco, entra aqui no programa através do WhatsApp, né? E manda seu nome, né? Do local onde está falando, qual bairro aqui da cidade. E vão concorrer hoje. O que, que vai concorrer? Vai ser um vale presente. 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É próximo da delegacia ali, né, do Corpo de Bombeiro. Então, vocês, amigo ouvintes, as mulheres vão participando, vão mandando seu alô aí, ó, para ganhar uma hidratação facial, coisa de primeira, né? Ganhar uma hidratação. E olha, vai ser coisa boa. 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

10 do 6, né? Essa promoção. Então vai estar em promoção essa semana ainda. Você pode estar agendando. Você vai pegar essa promoção aí na clínica da doutora Ana Paula. Então, muito bem. 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Muito bem. Dando recado, queremos mandar um abraço também a todos os ouvintes. Chegou aqui mais algumas, tá começando a chegar as participações, né? Temos aqui bom dia, aqui é Ismael do Rio do Campo, toca uma música e quando tiver mandar quem mandou largar a rede. Muito bem, vamos na próximo domingo a gente encaixa, já estou com o script organizado aqui na rádio, né? Também ofereço para minha família e todos que estão ouvindo, Antônio Lopes mandou aqui, um grande abraço, Antônio Lopes, Deus abençoe. Vão mandando as suas participações aqui para o programa e daqui a pouco, né, nós vamos estar fazendo o sorteio mais para o final do programa, então, dessa hidratação facial. Da hidratação facial, muito bem, vou mandando a sua participação, né? E daqui a pouco nós temos uma participação especial de um gaúcho lá das missões, um gaúcho aí que está fazendo sucesso, né, na área do louvor, na área das músicas gospel, das músicas evangélicas, né? Pastor também, ele de igreja, né? Da Mirvan lá em São Luís Gonzaga. Um grande abraço, nosso amigo aí. Daqui a pouco já vamos estar falando o nome dele aí e ele vai estar cantando os louvores aqui através da rádio para vocês aí, né? Muito bem, gente. Vamos para as próximas músicas e depois voltamos na sequência. Não deixe de registrar aqui, né, a sua mensagem. Você, marido que está escutando aí, manda mensagem cadastrando a sua esposa aqui, não perca tempo, ó. Mande, né, cadastrando a sua esposa para concorrer o prêmio. Coloque o nome, da sua esposa e o bairro, né? E pode colocar que foi você que enviou. Aí que você vai dar uma surpresa na esposa aí, se você cadastrar a esposa e a esposa ganhar, né? Muito bem, gente. Então, lembrando que hoje nós temos culto às 19h30 aqui na nossa igreja, a Igreja Batista Nacional, do lado da Self Informática, ali na rua Papa João 23, sem número, entre meio a Self e o Supermercado Visa. Muito bem, vamos para as próximas músicas e depois voltamos.

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Muito bem, voltamos aqui com a programação. 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Muito bem. Dito isto, né? Lembrando que hoje nós temos um grande culto lá aqui em Santa Cecília e lá na cidade de Curitibanos, né? Curitibanos hoje é às 7 horas da noite na igreja na rua Daniel Moraes, número 80, próximo da Casan, a nossa igreja lá em Curitibanos. E você aqui de Santa Cecília, venha nos visitar na rua Papa João 23, sem número, próximo ao supermercado Visa. A nossa igreja é às 7:30 o culto, mas a partir das 6 horas a gente já está ali na igreja, né, hoje. Então venha conhecer a gente, dá aquele abraço, né, dá aquele abraço e nos conhecer. Muito bem, quero mandar um abraço aqui para um pessoal que está na escuta. Conheci outro dia aqui numa loja um senhor muito bacanudo, como diz um macanudo, né, uma pessoa legal, né, um macanudo pro gaúcho é uma pessoa legal. O seu Lírio, né? O seu Lírio, quero mandar um abraço para ele ali do bairro. Como é que é esse bairro aqui que desce? Tem a Santa ali, é Santa. Fugiu o nome da ideia. Bairro Aparecida, isso. No bairro Aparecida. O seu Lírio do bairro Aparecida aqui de Santa Cecília. Também quero mandar um abraço pro irmão Jalmir Mocelin, que está escutando. Também o irmão Altair e a irmã Ivone, lá na Fazenda Goulart. Quero mandar um grande abraço para eles e dizer que daqui a pouco mais eu estou chegando por aí para nós comer aquele churrasco, né?
ou uma galinha caipira aí, ô la barbaridade, né? Então tá bom, grande abraço, vai, programa pra vocês aí, Deus abençoe, irmão Altair e a irmã Ivone, né? Esse casal maravilhoso de irmãos aí da Fazenda Goulart, aqui, né, na Polpa, né? Então Deus abençoe vocês aí, em nome do Senhor Jesus, né? Muito bem, vamos para as próximas músicas e depois vamos com a participação especial de um cantor que está rodando os hinos dele aqui no programa, e nós vamos estar conversando daí quem que é esse cantor, que é lá de São Luís Gonzaga, da nossa terra querida, lá do Rio Grande do Sul. Falando em Rio Grande do Sul, um abraço para todo o pessoal aí do Rio Grande que está sintonizado com a gente, né? É, meus irmãos lá em Carazinho, né? E tem também lá em Vitor Greff, estão escutando o programa lá, o meu irmão, né, o Bispo Batista, a esposa dela, Lena, meu pai que está lá hoje, né, escutando o programa, meu pai, o Jorge Batista, pastora Risolete, que está lá escutando o programa, né? É, também, né, um abraço, né, para todos os irmãos lá que estão escutando também o programa. Para o Sadi, que está lá escutando o programa, um grande abraço, Deus abençoe vocês aí. Abraço lá para o Pedro, lá na fronteira. Afinal, todos os parentados aí no Rio Grande do Sul, Deus abençoe vocês em nome do Senhor Jesus. Vamos para as próximas músicas e voltamos.

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1: Muito bem, voltamos aqui na sequência. Vamos ouvir um áudio agora do Gaúcho, lá do Rio Grande do Sul, do nosso grande amigo que vai se identificar aqui. E ele está cantando algumas músicas gaúchas aí que vocês escutaram. Essa música que a gente escutou antes de entrar, aquela sertaneja aí, né? É esse cidadão que canta, uma voz muito bonita, uns hinos, louvores muito bonito, né? Vamos ouvir o áudio do nosso amigo que mandou para os nossos ouvintes aqui.
2: Buenas, meus irmãos, pastor Luciano Panegali aqui, passando para desejar um dia abençoado para você e um forte quebra-costela a este amigo, irmão pastor Ortiz e toda a Rádio Alvorada 94.5.
1: Muito bem, então tá aqui um abraço, né, do nosso Luciano Panegali, lá de São Luís Gonzaga. Um grande abraço, tá escutando o programa, nosso amigo aí, ó. Uns hinos maravilhosos, encontramos ele aí na internet, né? E casualmente descobrimos que é lá da nossa terra, né? Conhece a família Ortiz lá, estávamos conversando já hoje aí. Um grande abraço pro nosso amigo e que Deus abençoe todos os amigos que estão escutando aí o programa, né? E se Deus quiser, daqui a um tempo queremos agendar para o senhor estar aqui em Santa Cecília, adorando a Deus conosco aqui, fazendo um culto de adoração a Deus, fazendo um culto campeiro aqui, né? Muito bem, vamos falando aqui da nossa promoção. Nossa promoção continua, né? Até daqui a pouco já nós vamos estar fazendo sorteio, ó. Mande o nome para cá, para nós fazer o sorteio do Vale Presente, do Vale Brinde, né? 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E quem ganhar o brinde aqui também tem que agendar, né, tem que ligar lá e agendar. Vou deixar o Vale Presente aqui, já tô com ele aqui na minha mão, já vou deixar com o seu nome aqui para você retirar na portaria da rádio a partir de amanhã de manhã cedo, mas barbaridade, né, e marcar essa limpeza de pele aí, né, essa sessão de hidratação, né, que você vai ganhar, né, cortesia da clínica da doutora Ana Paula. As mulheres aí vão mandando, né, a participação. Os homens também podem escrever suas mulheres, gente, né, escrevam aí, né, as suas mulheres, que dá tempo ainda. Muito bem. Vamos para as próximas músicas e depois voltamos na sequência.

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2: Muito bem, voltamos aqui com a programação. Quero mandar um abraço muito especial para o pessoal do assentamento Nova Vida. Eles participaram aqui do programa, para todo o pessoal aí do assentamento Nova Vida. Um grande abraço para essa irmãzada em Cristo Jesus aí. Que Deus abençoe vocês. Quero mandar um baita quebra-costela para um parente meu muito especial, que é o César Ortiz, lá em Porto Alegre. Está escutando o programa, mandou aqui, né, através do grupo da família, né, o César Ortiz, né, meu primo, né, de tempo de criança, nós brincava junto e passamos uma infância junto, até uma certa época, né, e que Deus abençoe o César Ortiz, com toda a sua família, que estão sintonizados no programa aí. Um grande abraço para o nosso primo lá em Porto Alegre. Deus abençoe ele de uma forma especial. E como através dos aplicativos, a rádio vai muito longe, vai a lugares que a gente não tem noção. E lembrando disso, e também eu quero falar a vocês aqui, na quinta-feira, irmãos, nós temos um grande culto de libertação. Por que que eu estou falando do culto de quinta-feira? Porque o culto de quinta-feira está sendo um culto muito forte na área de revelação, na área de cura divina e libertação. Pessoas têm sido libertas, pessoas têm sido reveladas através do Espírito Santo de Deus. Nós estamos fazendo uma corrente de oração, imposição de mão, com óleo ungido, né? E quebrando todas as maldições, né? Toda a obra do inferno está sendo repreendida em nome do Senhor Jesus, porque a palavra de Deus diz assim, que as nossas armas são poderosas em Deus para destruir todas as fortalezas do inferno. Então eu te convido, você amigo ouvinte, para você participar conosco do culto de quinta-feira, muito forte. Essa quinta mesmo que nós passamos agora, a última quinta, foi tremendo. A igreja estava cheia, lotada, e pessoas foram reveladas pelo Espírito Santo de Deus. Oramos, né, por vidas ali, Deus entrou com providência divina. Muito bem, nós estamos chegando quase nos minutos finais. Eu vou pedir para o Gilmar tocar uma música aqui, um louvor. E enquanto nós fazemos o sorteio aqui, atenção, já vai sair o sorteio. E nós vamos estar falando o nome do ganhador, da ganhadora, né? Melhor assim dizendo, né? A irmã Risolete tá mandando aqui que tá escutando lá de Carazinho. Olha aí, um abraço, né, para vocês aí, né? O meu pai Jorge Batista, que tá escutando o programa aí também. Não sei se eles estão em Carazinho, estão lá em Vitor Greff, né? Mas afinal, um grande abraço para vocês aí, que Deus abençoe vocês aí de uma forma poderosa, né? Saudade dessa turma aí. Muito bem, voltando aqui, né? Então vamos rodar uma música e já vamos voltar com o sorteio.

0: sua vida.
1: Muito bem, cortamos a música aqui porque já tá chegando nos momentos finais do programa aqui, ó. Então, bom dia, Gilmar.
2: Bom dia, pastor.
1: Então vamos lá. Outra coisa, vamos lá. Esse celular não dá descanso pra gente, ó. O Google vem respondendo aqui. É assim a coisa, né? Ó, vamos então pro sorteio, Gilmar. Fala um número pra nós aí.
2: Vamos para o número 4, pastor.
1: Número 4. É. Como é que é? Gilda Colette.
2: Esilda, então.
1: Esilda Colette.
2: Esilda Colette.
1: Esilda Colette ganhou. Até nós vamos colocar aqui, né, o brinde, né? E vamos já também entrar em contato, né?
2: Eu já te encaminho o número dela.
1: Já me encaminho o número dela para nós estar entrando, e já a senhora pode retirar o prêmio aqui amanhã na portaria da rádio. E diante, lembrando que é diante agendamento, a senhora vai estar marcando, né, para ganhar o prêmio. Muito bem, quero mandar um abraço aí rapidinho, pessoal da coletoria velha. Né, que Deus abençoe, tem alguns irmãos lá da coletoria que estão vindo participar da corrente de oração. Muito bem, leve seu pensamento a Deus e nós vamos estar orando nesse instante. Eu agradeço ao Gilmar Santos aqui na programação e lembrando que o nosso culto hoje à noite às 19h30. Querido Deus e amado Pai, eu levo os milhares de ouvintes que estão sintonizados neste instante. Te peço, Senhor, que a Tua graça seja, Senhor, sobre cada pessoa, sobre cada vida. Guarda, Senhor, abençoa o homem do campo, abençoa, Senhor, o homem trabalhador, a mulher, o jovem, o estudante, aquele que está em viagem, livra dos desastres e dos acidentes. Deus, nos dá uma semana de paz e de bênção. Onde houver alguém doente, enfermo, Tu és o Senhor que cura, Tu és o Senhor que liberta. Em nome de Jesus é a nossa oração. Amém e amém. Um grande abraço, até o próximo programa, se Deus nos permitir.

0: 8h30.
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0: pensar.
1: Ave Maria, cheia de graça, o Senhor é convosco. Bendita sois vós entre as mulheres e bendito é o fruto de vosso ventre, Jesus.
2: Santa Maria, Mãe de Deus, rogai por nós, pecadores,
1: agora e na hora de nossa morte. Glória ao Pai, ao Filho e ao Espírito Santo,
2: como era no princípio, agora e sempre. Amém.
1: Hoje rezaremos nas seguintes intenções. Elias de Andrade, 3 anos e 3 meses. Gilmar Lemos de Andrade, 30 anos. Valdecir de Melo César, 3 anos. Pelos irmãos falecidos, Ildenei Rosa de Andrade, Alinor Belli, Olímpia Camargo Belli, Arina Padilha Belli, Carlos Camargo Belli, Evarilda Belli Vatrim, Amazonas Belli Vatrim, Jandir Belli Vatrim, Jairo Belli Vatrim, Guiomar Belli Vatrim, ao Negrinho do Pastoreio, Altair Gessler da Luz e falecidos da família, Alzemiro Machado da Silva, Ana Camargo dos Santos, Carlos Alves dos Santos, Maria Salete dos Santos Tobias, Ana Martins de Souza e falecidos da família, Ângelo dos Santos da Alprá, por todas as almas, Antônio Custódio e falecidos da família Paulucci, Amazonas Vatrim, Everilda Belli Vatrim, Cido Goetem, Dalvina Alves Martins, Ana Guedes Schaffmacher, Acelino Schaffmacher, Pedro Alves dos Santos, Maria Alves Góes, Mercedes Fernandes Coletti, Marinha Melo da Silva, Odete Aparecida da Silva, Felipe Martins da Silva, Ironi e Juversi de Córdova e falecidos da família, João Martim Ferreira e falecidos da família, Lúcia Varela, Dirceu Gonçalves, por todas as almas, Amaro Estevão Martins, Felipe Martins, Terezinha Estevão Martins, Sirlei Schaffmacher, Júlia Schaffmacher, Ercílio Estevão Martins, Dolores Belli Altino Simão, Everilda Belli Vatrim, Amazonas Belli Vatrim, Guiomar Belli Vatrim, Dirceu Belli Vatrim, Fernando Martins dos Santos, Aldorim Martins dos Santos, falecidos da família Martins dos Santos, Francisco França, Irma Foreste, Fiorindo Ângelo Menegoto, Edgar Menegoto, João Maria Dias da Silva, Cacilda Veiga de Souza, Nilton Souza da Silva, José Pessoa, Zenir Pessoa, Ari Pessoa, João Erni Rodrigues, Almira Rodrigues, Daniel Pessoa, Ireno Pessoa, Cesarino Souza Cruz, Maria Barbosa, Jair Pessoa, Tereza Pessoa, falecidos da família Pessoa, João Maria Ribeiro, Julieta Al, Arno Ribeiro, Ari Ribeiro, falecidos da família Al, pelas almas benditas, pelas almas do purgatório, Janaína Peps Bernardo, Lauro Michel Macedo, José Josué Pires de Moraes, Osni Donizete Rodrigues, Glória Rosa, José Rosa Simão, Gomercindo Rosa, Marilene Maiberg da Luz, Alnegrinho do Pastoreio, Nelson Martins dos Santos, Padre Wilson Maiorque, Neuci Terezinha de Souza Fernandes, Nivaldo de Melo César, Henrique de Melo César, pelas almas, Rea Silva Antônio da Rosa, Cristiane Pereira dos Santos, Indalécio Matos Gonçalves, Adair Tibes dos Santos, Alcides Padilha da Rosa, Reinaldo Lima, Glacedina Miranda de Lima, Riva Belli Vatrim, por todas as almas, pelas 13 almas benditas, Valdir Pires, Bartelim Teles Rodrigues e falecidos da família, Wilson da Costa Tobias, por todas as almas, André Felipe Guetem de Oliveira, Amadeus Pires de Lima, Terezinha dos Santos Lima, Davina de Oliveira Kirsten, Armando Carlos Kirsten, Júlia Alves de Lima, Alcides de Oliveira, Marilene de Oliveira, Ronaldo de Oliveira, pelas 13 almas benditas, pelas almas mais necessitadas, pelas almas do purgatório, por todas as almas, Dorival Salamin Filho, Paulo Salamin, Dorival Salamin, Stanislau Ozeika, falecidos da família, Irani de Oliveira Rodrigues, Hermes Bonet e falecidos da família, Darcy de Melo, Irmã Marcela, João José do Prado, Juliana, Paulo, Juraci e Cláudio, Lauro Michel Macedo, Lauda Dalzotto, Pedro Dalzotto, Laurentino Bernardino Macedo, Darcy Grimes Macedo, Antônio Carlos de Medeiros, Vitalina Carlos de Medeiros, Sueli Drosdeck, Wanda Pivovac Drosdeck, Marcos Roberto Becker Alves, pelos falecidos da família Alves, Maria Aparecida Drissen, Maria da Graça Drissen, Mariana Garcia, Miguel e Josefina Goetem, Ana Góes de Oliveira e Análio Pires de Moraes, Padre Ari, Irmã Wanda, Padre Bernardo e Padre Vilso Maiorque, Renor de Souza Gomes e Odete Altoff Gomes, Osvaldo e Arcília Gomes, Roberto Altoff e Helena Martinhago, Yara Aparecida Altoff Gomes, Osvaldo e Arcília Gomes, Roberto Altoff e Helena Martinhago, pelos falecidos da família Salamin, Salete Ribas, Aurivaldo Goetem, Valdemar de Oliveira, Antônio Ribeiro, Vanir Douberti, Álvaro Schiffer, Jamiro de Maia de Lima, Avelino França, Emília Alves França, César Leite França, Esperança Félix e falecidos da família, João Marquete e falecidos da família, Eugênio

Pedindo proteção a São Bento, a Nossa Senhora Aparecida, ao Anjo da Guarda, a Nossa Senhora Aparecida, a São Brás pedindo cura, a São Miguel Arcanjo, a Nossa Senhora Aparecida, a São Bento, a Nossa Senhora de Fátima na intenção de uma família, por todas as famílias que recebem as capelinhas, em honra a Nossa Senhora Aparecida, três vezes, a Santa Rita de Cássia, a Santo Expedito, a Nossa Senhora de Guadalupe, a Nossa Senhora Consoladora, a Santa Rita de Cássia, a Santa Cecília, a Nossa Senhora de Lourdes, ao Sagrado Coração de Jesus, pelas mãos ensanguentadas de Jesus, a Santo Onofre, a Santo Agostinho, Padre Pelágio, Santa Filomena, Santa Rita, ao Sagrado Coração de Jesus, a Santa Teresinha, a Santa Rita, a Santa Edviges, a Nossa Senhora Aparecida pedindo saúde, em ação de graças, pedindo vocações sacerdotais e religiosas, pelos bispos, pelos padres, pelos diáconos permanentes, pelos religiosos e religiosas da Diocese de Caçador, pelos seminaristas e por todas as crianças que hoje receberão o sacramento do batismo, por suas famílias e por seus familiares. Vamos rezar juntos a oração a São Francisco de Assis. Senhor, fazei de mim um instrumento de vossa paz. Onde houver ódio, que eu leve o amor. Onde houver ofensa, que eu leve o perdão. Onde houver discórdia, que eu leve a união. Onde houver dúvida, que eu leve a fé. Onde houver erro, que eu leve a verdade. Onde houver desespero, que eu leve a esperança. Onde houver tristeza, que eu leve a alegria. Onde houver trevas, que eu leve a luz. Ó Mestre, fazei que eu procure mais consolar que ser consolado, compreender que ser compreendido, amar que ser amado, pois é dando que se recebe, perdoando que se é perdoado, e é morrendo que se vive para a vida eterna. Amém. O Senhor Jesus, a exemplo do que fez com Mateus, convida-nos a segui-lo, embora saiba que somos pecadores. Firmes na esperança e na fé, celebramos nosso Deus, que deseja ver sua igreja vivendo o amor e a misericórdia e levando a todos sua luz e salvação.

0: Pai, do Filho e do Espírito Santo.
1: Amém.
0: Que a graça de nosso Senhor Jesus Cristo, o amor do Pai e a comunhão com o Espírito Santo esteja convosco.
2: Bendito seja Deus que nos reuniu no amor de Cristo.
0: Nos colocamos diante de Jesus
3: para que o ato penitencial da missa nos purifique para esse momento sagrado que é para nós

sacramento do batismo dos bebezinhos que hoje, com seus pais e padrinhos, parentes e familiares, vêm até a pia batismal para nascer em Cristo nas águas do batismo. E para nós bem participarmos desse nosso ato de fé, busquemos em Cristo pedir perdão.

0: perdoe os nossos pecados e nos conduza à vida eterna.
1: Amém.
0: Nesse momento do nosso hino de louvor, do nosso glória a Deus, o padre pede que os pais, padrinhos que estão próximo da criança, tracem o sinal da cruz na fronte do seu filho, na fronte do seu afilhado, lembrando então a primeira missa que eles participam tendo o sinal da cruz na fronte deles. E enquanto traçamos o sinal da cruz, cantamos.

0: que cada um possa, além das intenções da Santa Missa, rezar pelos padrinhos de batismo de nós adultos, que um dia fizeram esse gesto de fé em trazer nós na pia batismal, e hoje vivemos aquele batismo, para muitos há 50 anos atrás, para outros mais tempo, para outros menos tempo, mas rezamos pela fé desses que nos trouxeram na pia batismal. Então reze a missa hoje, lembrando do teu padrinho, da tua madrinha de batismo. Ó Deus, fonte de todo bem, atendei o nosso apelo e fazei-nos por vossa inspiração pensar o que é certo e realizá-lo com vossa ajuda. Por nosso Senhor Jesus Cristo, vosso Filho que é Deus e convosco vive e reina na unidade do Espírito Santo por todos os séculos dos séculos.
1: Leitura da profecia de Oséias. É preciso saber segui-lo para reconhecer o Senhor. Certa como a aurora é a sua vinda, ele virá até nós como as primeiras chuvas, como as chuvas tardias que regam o solo. Como vou tratar-te, Efraim? Como vou tratar-te, Judá? O vosso amor é como nuvem pela manhã, como orvalho que cedo se desfaz. Eu os desbastei por meio dos profetas, arrastei-o com as palavras de minha boca. Como luz, expandem-se meus juízos. Quero amor e não sacrifícios, conhecimento de Deus mais do que holocaustos. Palavra do Senhor.
2: A todo homem que procede retamente, eu mostrarei a salvação que vem de Deus.
3: A todo homem que procede retamente, eu mostrarei a salvação que vem de Deus.
2: Falou o Senhor Deus, chamou a terra, do sol nascente ao sol poente, a convocou. Eu não venho censurar teus sacrifícios, pois sempre estão perante mim teus holocaustos.
3: A todo homem que procede retamente, eu mostrarei a salvação que vem de Deus.
2: Não te diria se com fome eu estivesse, porque é meu universo e todo o ser. Porventura comerei carne de touros? Beberei acaso o sangue de carneiros?
3: A todo homem que procede retamente, eu mostrarei a salvação que vem de Deus.
2: Imola a Deus um sacrifício de louvor, e cumpre os votos que fizeste ao Altíssimo. Invoca-me no dia da angústia, e então te livrarei e hás de me louvar.
3: A todo homem que procede retamente, eu mostrarei a salvação que vem de Deus.
4: Leitura da carta de São Paulo aos Romanos. Irmãos, Abraão, contra toda a humanidade, a humana esperança, firmou-se na esperança e na fé. Assim, tornou-se pai de muitos povos, conforme lhe fora dito. Assim será a tua posteridade. Não fraquejou na fé à vista de seu físico desvigorado pela idade, cerca de 100 anos. Ou considerando o útero de Sara já incapaz de conceber, diante da promessa divina, não duvidou por falta de fé, mas revigorou-se na fé e deu glória a Deus, convencido de que Deus tem poder para cumprir o que prometeu. Esta sua atitude de fé lhe foi creditada como justiça, afirmando que a fé lhe foi creditada como justiça. A Escritura visa não só a pessoa de Abraão, mas também a nós, pois a fé será creditada também para nós, que cremos naquele que ressuscitou dos mortos, Jesus Cristo nosso Senhor. Ele, Jesus, foi entregue por causa de nossos pecados e foi ressuscitado para nossa justificação. Palavra do Senhor.
3: Graças a Deus.

0: O Senhor esteja convosco.
1: Ele está no meio de nós.
0: Proclamação do Evangelho de Jesus Cristo, segundo Mateus.
1: Glória a vós, Senhor.
0: Naquele tempo, partindo dali, Jesus viu um homem chamado Mateus sentado na coletoria de impostos e disse-lhe: segue-me. Ele se levantou e seguiu a Jesus. Enquanto Jesus estava à mesa em casa de Mateus, vieram muitos cobradores de impostos e pecadores e sentaram-se à mesa com Jesus e os discípulos. Alguns fariseus viram isso e perguntaram aos discípulos: por que vosso mestre come com os cobradores de impostos e pecadores? Jesus ouviu a pergunta e respondeu: aqueles que têm saúde não precisam de médico, mas sim os doentes. Aprendei, pois, o que significa: quero misericórdia e não sacrifício. De fato, eu não vim para chamar os justos, mas os pecadores. Palavra da salvação. Continuemos em pé, que quando acontece a celebração do sacramento do batismo, o padre não faz a meditação, porque não há gesto de fé maior do que a fé dos pais e padrinhos que hoje trazem as suas crianças para batizar. A confiança que vocês têm no Espírito Santo de Deus é grandioso na fé que tem em Cristo. Por isso, então, o padre não faz a meditação, mas sim prossegue com o batismo, porque a mesma alegria que os pais tiveram quando essas crianças vieram a este mundo, e a mesma alegria que os padrinhos tiveram quando foram convidados para vir somar na família da criança, a igreja também se alegra na manhã de hoje, aonde vamos consagrar as crianças a Deus pelo santo batismo, na fé no qual um dia cada um de nós foi batizado. Agora o padre convida uma das membras da pastoral do batismo que possa pegar o jarro com água e se colocar aqui na frente do altar, virado para nossa comunidade, para que juntos possamos rezar a Deus pedindo a bênção da água na qual as crianças serão consagradas a Deus. A nossa proteção está no nome do Senhor. O Senhor esteja convosco.
1: Ele está no meio de nós.
0: Meus irmãos e minhas irmãs, sabemos que Deus quis servir-se da água para dar a sua vida aos que creem. Unamos nossos corações, suplicando ao Senhor que derrame a sua graça sobre os seus escolhidos. Ó Deus, pelos sinais visíveis dos sacramentos, realizais maravilhas invisíveis. Ao longo da história da salvação, vós vos serviste da água para fazer-nos conhecer a graça do batismo. Já na origem do mundo, vosso Espírito pairava sobre as águas para que elas concebessem a força de santificar. Nas águas do dilúvio, prefigurastes o nascimento da nova humanidade, de modo que a mesma água sepultasse os vícios e fizesse nascer a santidade. Concedestes aos filhos de Abraão atravessar o Mar Vermelho a pé enxuto, para que, livres da escravidão, prefigurasse o batismo nascido na água do Jordão. Vosso filho, ao ser batizado nas águas do Jordão, foi ungido pelo Espírito Santo. Pendente da cruz do seu coração aberto pela lança fez correr sangue e água. Após a sua ressurreição, ordenou aos apóstolos: ide, fazei todos os povos discípulos meus, batizando-os em nome do Pai, do Filho e do Espírito Santo. Olhai agora, ó Pai, a vossa igreja, fazei brotar para ela a água do batismo, que o Espírito Santo dê por esta água a graça de Cristo, a fim de que homem e mulher, criados à vossa imagem, sejam lavados da antiga culpa e pelo batismo renasçam pela água e pelo Espírito Santo para uma vida nova. Nós vos pedimos, ó Pai, que por vosso Filho desça sobre esta água a força do Espírito Santo, e todos os que forem pelo batismo forem sepultados na morte com o Cristo, ressuscite com Ele para a vida. Por Cristo, Senhor nosso. Agora a nossa comunidade pode se assentar. Fique em pé, só os pais e padrinhos das crianças que serão consagradas a Deus. E o padre pede, quem está com a criança no colo, peça para a pessoa que está do lado abrir um pouquinho a vestimenta da criança, porque agora o padre vai ungir o peitinho da criança com o óleo do batismo, dizendo assim: que esse óleo penetre em ti, assim como a fé dos teus pais e padrinhos em Jesus Cristo. E logo após, o padre vai ungir também a fronte da criança, dizendo assim: que esse óleo lhe dê sabedoria, força e coragem. Acompanhemos esse momento da unção batismal.

Agora o nosso seminarista André vai abaixar para nós o Círio Pascal, para que nesse momento que os padrinhos vão receber a vela do batismo, para acender no Círio Pascal e ficar do lado do seu afilhado. Então pode se aproximar, o André vai descer as escadarias da igreja e vai para os padrinhos acenderem. O André desce até perto da pia batismal, para que assim possa ele ser acendido as velas no Círio, que lembra para nós a luz de Jesus ressuscitado em nosso meio. O mesmo Círio Pascal que ficou 50 dias junto com a nossa comunidade no período pascal, hoje fica no dia do batismo dos filhos e afilhados que hoje são consagrados a Deus. E assim fazemos o acendimento das velas.

0: tendo os padrinhos próximos dos seus afilhados, agora eles vão fazer a renovação das promessas do batismo. E nesse momento, o padre pede para a nossa comunidade, quem puder se colocar de joelhos, nesse momento se coloca. Quem não puder, fica em pé. Em pé só os pais e padrinhos das crianças, tá? A comunidade, quem puder se ajoelhar, se ajoelha e ajuda os pais e padrinhos a responder às perguntas que o padre vai fazer, porque a criança não está sendo batizada somente na fé dos pais e padrinhos, ele está sendo batizado na fé da comunidade que acolhe as crianças nessa manhã para ser consagrada a Deus no batismo. Queridos pais e padrinhos e comunidade aqui presente, o amor de Deus vai infundir nessas crianças uma vida nova, nascido da água pelo poder do Espírito Santo. Se cada um de nós aqui na igreja está disposto a educar na fé, essas crianças renovem agora as promessas do santo batismo. Para viver na liberdade dos filhos de Deus, vocês renunciam ao pecado? Para viver como irmãos, vocês renunciam a tudo que causa desunião?
1: Renuncio.
0: Para seguir Jesus Cristo, vocês renunciam ao demônio, autor e princípio de todo o pecado?
1: Renuncio.
0: Vocês creem em Deus Pai Todo-Poderoso, Criador do céu e da terra?
1: Creio.
0: Vocês creem em Jesus Cristo, seu único Filho, nosso Senhor, que nasceu da Virgem Maria, padeceu e foi sepultado, ressuscitou dos mortos e está no céu?
1: Creio.
0: Vocês creem no Espírito Santo, na Santa Igreja Católica, na comunhão dos santos, na remissão dos pecados, na ressurreição dos mortos e na vida eterna? Essa é a nossa fé, que um dia Jesus deixou para os apóstolos e de geração em geração foi vivida. E hoje chega até cada um de nós, que sela o vínculo entre padrinhos e pais da criança, onde nada no mundo poderá romper essa união em família no batismo da criança, porque é o sangue de Jesus que marca esse momento. Esse compadril de vocês, nada poderá romper no mundo, nada, nada. Então que possamos crer no sacramento que hoje as crianças estão recebendo, razão da nossa fé em Cristo nosso Senhor. Amém? A nossa comunidade pode se assentar para acompanhar nesse momento o rito do batismo com a água. Então quem estiver com a criança no colo, chega para o padre, diz o nome da sua afilhada e acontece o batismo. Acompanhemos.

0: Agora o padre convida a nossa comunidade a ficar em pé e olhando aqui para o ambão da palavra, onde o padre se encontra, acolhemos agora um membro de nossa comunidade que vai trazer para nós as preces. E no final de cada prece, iremos rezar o que está mostrando no nosso telão. Então acolhemos a pessoa que vai trazer as preces para nossa comunidade.
1: Salvai-nos, Senhor, em vosso amor.
2: Salvai-nos, Senhor, em vosso amor.
1: Pela Igreja, para que se mantenha firme na fé e na esperança e testemunhe com vigor profético o amor misericordioso de Deus pelos seres humanos, roguemos. Salvai-nos, Senhor, em vosso amor. Pelos ministros ordenados, para que sejam fiéis anunciadores do perdão, da misericórdia e da palavra de Jesus, roguemos. Salvai-nos, Senhor, em vosso amor. Pelos cristãos que resistem a seguir o estilo de vida proposto pelo Evangelho, para que correspondam ao olhar acolhedor que Jesus lhes dirige, roguemos. Salvai-nos, Senhor, por vosso amor. Pelas nossas comunidades, para que ao participar das mesas da palavra e da Eucaristia, sejam nutridas da vida de Jesus, como poderoso remédio à caminhada de fé de seus membros, roguemos. Salvai-nos, Senhor, em vosso amor.
0: E juntos agora queremos rezar pelas vocações. Sabemos que as crianças que hoje foram consagradas a Deus no batismo, na idade adulta, elas vão dar um sim a Deus, um sim para a vida familiar, um sim para a vida sacerdotal, ou para a vida religiosa, ou para uma vida celibatária, vivendo solteira e servindo a Deus. Então, rezemos pelas vocações, para que o chamado dessas crianças para servir a Deus no mundo seja no amor, seja na alegria de estar fazendo aquilo que escolhem. Então, juntos queremos rezar a oração pelas vocações. Jesus, Mestre Divino, que chamastes os apóstolos para vós seguirem, continuai a passar pelos nossos caminhos, pelas nossas famílias, pelas nossas escolas, e continuai a repetir o convite a muito de nossos jovens. Dai coragem às pessoas convidadas, dai forças para que vós sejam fiéis, como apóstolos leigos, como sacerdotes, como religiosos e religiosas, para o bem do povo de Deus e de toda a humanidade. Amém. O nosso santo ofertório.

0: Orai, irmãos e irmãs, para que o meu e o vosso sacrifício seja aceito por Deus Pai Todo-Poderoso.
1: Receba, Senhor,
0: por tuas mãos deste sacrifício, para a glória no seu nome, para o nosso bem
1: e de toda a sua santa igreja.
0: Olhai, Senhor, com bondade nossa disposição em vos servir, para que a nossa oferenda vos seja agradável e nos faça crescer no amor, por Cristo nosso Senhor. O Senhor esteja convosco.
1: Ele está no meio de nós.
0: Corações ao alto.
1: O nosso coração está em Deus.
0: Demos graças ao Senhor, o nosso Deus. Na verdade é digno e justo, é nosso dever e salvação dar-vos graças, sempre e em todo lugar, Senhor Pai Santo, Deus Eterno e Todo-Poderoso, por Cristo Senhor nosso, por seu mistério pascal, ele realizou a obra admirável e de nos chamar do pecado, da escravidão, da morte, a glória de sermos agora raça escolhida, sacerdócio régio, nação santa e povo que vos pertence, para anunciarmos por toda parte os vossos grandes feitos, ó Pai, que nos chamasse das trevas a vossa luz maravilhosa. Por isso, com os anjos e arcanjos, os tronos e as dominações e todos os coros celestes, entoamos o hino de vossa glória, cantando a uma só voz.

0: Na verdade, vós sois santo, ó Deus do universo, e tudo o que criastes proclama o vosso louvor, porque por Jesus Cristo, vosso Filho e Senhor nosso, e pela força do Espírito Santo, dais vida e santidade a todas as coisas, e não cessais de reunir para vós um povo que vos ofereça em toda parte, do nascer ao pôr do sol, um sacrifício perfeito. Por isso, ó Pai, nós vos suplicamos, santificai pelo Espírito Santo as oferendas que vos apresentamos para serem consagradas, a fim de que se torne para nós o corpo e o sangue de Jesus Cristo, Senhor nosso, que nos mandou celebrarmos este mistério.
1: Enviai o vosso Espírito Santo.
0: Na noite em que ia ser entregue, Jesus, ceando com os seus apóstolos, tomou o pão, pronunciou a bênção de ação de graça, partiu e deu aos seus discípulos, dizendo: tomai todos e comei, isto é o meu corpo, que será entregue por vós.

Do mesmo modo, ao fim da ceia, ele tomou o cálice em suas mãos, deu graças a Deus novamente e entregou aos seus discípulos, dizendo: Tomai todos e bebei. Este é o cálice do meu sangue, o sangue da nova e eterna aliança, que será derramado por vós e

0: Mistério da fé. Celebrando agora, ó Pai, o memorial da paixão redentora do vosso Filho, da sua gloriosa ressurreição e ascensão ao céu, enquanto esperamos sua nova vinda, nós vos oferecemos, em ação de graça, este sacrifício vivo e santo.
1: Aceitai, Senhor, a nossa oferta.
0: Olhai com bondade a oração da vossa Igreja e reconhecei nela o sacrifício que nos reconciliou convosco. Concedei que, alimentando-nos com o corpo e sangue do vosso Filho, sejamos repletos do Espírito Santo e nos tornemos em Cristo um só corpo e um só Espírito. Que o mesmo Espírito faça de nós uma eterna oferenda para alcançarmos a herança com os vossos eleitos, a Santíssima Virgem Maria, Mãe de Deus, São José, seu esposo, os vossos santos apóstolos e gloriosos mártires, Santa Cecília, padroeira da nossa paróquia, e todos os santos que não cessam de interceder por nós na vossa presença.
1: Fazei de nós a perfeita oferenda.
0: Nós vos suplicamos, Senhor, que este sacrifício da nossa reconciliação estenda a paz e a salvação ao mundo inteiro. Confirmai na fé e na caridade a vossa Igreja, que caminha neste mundo com o vosso servo, o Papa Leão, e o nosso Bispo, Cleucir.

0: prova. Reconduzi a vós, Pai de misericórdia, todos os vossos filhos e filhas dispersos pelo mundo inteiro. Acolhei com bondade no vosso reino os nossos irmãos e irmãs que partiram desta vida e de todos os que morreram na vossa amizade. Lembramos os nomes rezados no início da missa. Lembre teu padrinho de batismo, madrinha de batismo, ou pai e mãe, que às vezes já estão na glória de Deus e te ensinaram o caminho do céu desde criança. Unidos a eles, esperamos também nós saciar-nos eternamente da vossa glória. Por Cristo, Senhor nosso, por Ele dais ao mundo todo o bem e toda a graça. Por Cristo, com Cristo e em Cristo, a vós, Deus Pai Todo-Poderoso, na unidade do Espírito Santo, toda a honra e toda a glória, por todos os séculos dos séculos. Amém. O Senhor nos comunicou o seu Espírito com confiança e liberdade de filhos e filhas. Digamos juntos a oração que Jesus nos ensinou. Pai nosso que estais nos céus, santificado seja o vosso nome. Venha a nós o vosso reino, seja feita a vossa vontade, assim na terra como no céu. O pão nosso de cada dia nos dai hoje, perdoai as nossas ofensas, assim como nós perdoamos quem nos tem ofendido. E não nos deixeis cair em tentação, mas livrai-nos do mal. Livrai-nos de todos os males, ó Pai, e dai-nos hoje a vossa paz. Ajudados pela vossa misericórdia, sejamos sempre livres do pecado e protegidos de todos os perigos, enquanto aguardamos a feliz esperança e a vinda do nosso Salvador Jesus Cristo. Senhor Jesus Cristo, dissestes aos vossos apóstolos: eu vos deixo a paz, eu vos dou a minha paz. Não olheis os nossos pecados, mas a fé que anima a vossa igreja. Dai-lhe segundo o vosso desejo a paz e a unidade. Vós que sois Deus com o Pai e o Espírito Santo. A paz do Senhor esteja sempre convosco.
1: O amor de Cristo nos uniu. Cordeiro de Deus, que tirais o pecado do mundo, tenha piedade de nós. Cordeiro de Deus, que tirais o pecado do mundo, tenha piedade de nós. Cordeiro de Deus, que tirais o pecado do mundo, dai-nos a paz.
0: Felizes os convidados para a ceia do Senhor. Eis o Cordeiro de Deus, aquele que tira o pecado do mundo.
2: Senhor, eu não sou digno que entreis em minha morada, mas dizei uma palavra e serei salvo.
0: Que o corpo de Cristo, ele nos guarde para a vida eterna.
3: Amém.

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0: já tá começando então. O que que tá dando aqui? Deixa eu configurar um negócio aqui. Vamos lá, muito bom dia pra você, o nosso Domingão da 94 pra você aí, curtindo a nossa Alvorada FM. Tô com um probleminha no meu retorno aqui, acho que é isso, tá? Mas já vou arrumar aqui pra ficar tudo certinho, tudo show. Aí, show. 9h47, muito bom dia pra você. Hoje, Domingão, 7 de junho de 2026. Por aqui, Gilmar Santos, com o maior carinho do mundo pra você a partir de agora. 16 graus é a temperatura em Santa Cecília. Pelo jeito aí, teremos mais um dia bonito com relação a tempo, temperatura, né? 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Então, vamos abraçando você que está na cidade, você que está no interior, você que está pertinho, você que está distante, está no site, no aplicativo. Pessoal, ouve a nossa programação em todo canto, viu? Então a gente fica feliz, mas mais feliz ainda quando você confirma a audiência lá no nosso 991063978. Pessoal, já vai confirmando a audiência com a gente aí. Todos os interiores com o radinho ligado, pessoal se preparando para ir almoçar na casa daquele familiar querido, né? Seja no interior ou alguma cidade vizinha aí. Eu desejo pra você um domingo especial, viu? Que seja de muita coisa boa, de comida boa, de alegria, de prosa, de risadas, né? Mas principalmente também de comida e bebida boa pra você e pra toda a sua família, porque você merece, depois de uma semana de muito trabalho aí, né? Vamos dizer assim, de bastante peleia, pessoa acordando cedo, voltando para casa de noitezinho. A gente sabe que o nosso povo aqui de Santa Cecília é muito batalhador, né? Muito trabalhador, rapaz. E claro, a gente gosta de fazer a sua alegria todos os dias. Nem só de peleia e de tristeza é a vida, né? Tem que ser de muita alegria, de muita coisa boa também. E pra isso, a gente tem que batalhar, tem que lutar também, né? Pra termos os nossos momentos de diversão, de alegria, de coisa boa. Mas as partes ruins também tem que enfrentar, né? Faz parte. Já deixa eu mandar um bom dia aqui lá pra minha amiga Mara, né, Mara? Tá desejando um ótimo domingo pra nós aqui, pra minha família também, todos os ouvintes. Que Deus abençoe a todos. Tá pedindo a música Cadela Baia na versão do Baitaca, oferecendo pra todo mundo aí, né? E um feliz e abençoado domingo. Valeu, Mara. Um abraço pra você aí no sítio, acompanhando a nossa programação, viu? Que coisa boa. Giovanni Padilha tá com a gente também, Giovanni?
1: Quinta meta que tá de aniversário, dia 8. Mas hoje tá bom. Pra toda a família, escuto a rádio, a minha guetra, o senhor Arzimiro, do Rio Bonito, e a turma do cara, Marco Arthur, pro Fabiano e pra Júlio, pra você também.
0: Valeu, meu amigo, um abraço e obrigado sempre pela audiência. Giovanni Padilha com a gente, né? Quem mais está sintonizado? Meu amigo Claudemir também,
2: dia,
0: Claudemir.
2: Marcelo, aqui é o Saturninho do bairro.
0: O Saturninho.
2: Pedi a música Flor do Meu Jardim. Oferecer pro meu amigo Rosal lá da Ponte Alta. Ele sempre se lembra de mim aí, beleza?
0: Valeu, meu amigo. Vamos preparar aí a Cadela Baia e a Flor do Meu Jardim.
2: Bom dia, Marcelo, aqui é o Saturninho.
0: Opa, deu play. Deu play com o cotovelo aqui, né? Bom dia, Letícia de Rio do Campo. Pra família, uma ótima manhã de domingo e a gaita do Belisário do Tchê Barbaridade. Show de bola. Um abraço pro nosso amigo Antônio Lopes, que tá desde cedinho, já desde lá do programa do Pastor Ortiz, com o rádio ligado aí com a gente, né? Maravilha. Meu amigo Setenarski em São José dos Pinhais também, Setenarski. Já cedo.
3: Bom dia, Gilmar, tudo beleza? Mas vai ser um dia muito especial hoje. Céu azul em São José dos Pinhais, acho que céu azul aqui no nosso sul do Brasil. E já curtindo aqui o nosso domingão da 94. Márcio Setenarski da querida Colônia Malhada, indo pra Colônia Murici. Daqui a pouquinho já temos festa grande aqui do Padroeiro Sagrado Coração de Jesus aqui na Colônia Murici, a nossa matriz aí da Malhada. Aquele abraço, tudo de bom, bom domingo e toca a festa, tá boa, do Toque Nativo. Valeu!
0: Ô, Centenarsky, um abraço pra você aí, Anderson, pra toda a família, vai ser um domingão especial então, né? E a Amanda tá ouvindo o nosso programa, tá pedindo música, tá lá na Frascal, ouvindo com os parentes de Ponte do Sul. Ponte do Sul, Ponte Alta lá do Sul, que não é do Sul, é só Ponte Alta. Abraço, Amanda, e toda a família curtindo a nossa programação lá na Frascal hoje, né? Coisa boa.
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0: A Hora da FM 952.
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0: já estamos de volta então e o nosso Domingão da 94 pra você. Muito bom dia, meu amigo Artêmio, tá sintonizado
1: bom dia,
0: também.
1: Aí, bom dia, rapaz. Tô pedindo uma música, Santuário de Chuca, eu tô oferecendo pra toda a galera, né? Pra toda a galera que estiver ouvindo, pro Luciano, pro Vardir, pra família dele e pra você, Gilmar Santo, que Deus venha abençoar o Domingão. Quero oferecer também pro Arzimiro, pro Polar, que é a família, e pra quem gostar da música, beleza? Que seja um Domingão, Gilmar, abençoado pra tudo nós.
0: Amém, né, meu amigo? Um abraço pra você aí, Artemio. Nosso amigo polaco lá, o Gregório Oziani, certeza que tá com o rádio ligado no Campo do Areão também com toda a família, né? O amigo Antônio Lopes tá na peleia hoje, homem do céu, mas nem no Domingão não para. Vida véia, faz parte, né? Vamos lá, 9h56, tem Baitaca e a Cadela Baia desse jeito assim.

0: Maravilha, tá aí às 10h03 na nossa manhã, os filhos do Rio Grande, a flor do meu jardim. Flor do meu banhado, né? Teve ainda pra você o Baitaca Cadela Baia também, né? Pros amigos que estão aí acompanhando a nossa programação, você que tá pertinho, tá distante, tá curtindo a nossa Alvorada FM aí, que maravilha, viu? Sempre falo pertinho, distante, que tem gente escutando aqui no centro, do ladinho da rádio, mas ao mesmo tempo tem gente lá em outras cidades, outros estados, através do radinho que sintoniza, que vai longe, mas também através do site, do aplicativo, né? Vamos lá, vai participando, 991063978, deixa o seu alô, deixa o seu bom dia pra gente aí. Meu amigo Adriano de Souza, de Fraiburgo, tá sintonizado aí, Adriano? Bom dia lá pro Luciano da Luz também, com a família, né, Luciano? A Márcia, a Lawane, estão já com o rádio ligado também na programação da Alvorada. Oh, quem mais aqui? Deixa eu mandar um abraço lá pro meu amigo Maicon, lá pro Franciel, pra toda a equipe do Centro de Eventos Milênio. 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
0: Hora da FM 10 e 5.
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1: Às 10h07 já estamos de volta. 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Maravilha. É sensacional. O Ayrton, lá de Correia Pinto, tá desejando um feliz domingo. Fala, Ayrton. Um abraço, meu amigo. Um feliz domingo pra você aí também. Tudo de bom, viu?
3: Bom dia, meu amigo Gilmar Santos, que Deus abençoe seu domingo aí. E vamos de música aí, lá pro Beto, Servano, Sabiá, o Dércio, Pidão, e para meu cunhado aqui no sítio Sumidor, na Fazenda Sumidor, o Rose, e a esposa dele, na Fátima, e eu e minha esposa, e vocês na rádio aí, ponham pra nós e o cabelo branco e pra nós, quem estiver ouvindo aí.
1: Valeu, Rosalva. Um abraço pra vocês, hein? Obrigado pela audiência sempre, sempre.
4: Alô, cachorro, amigo. Acertando para todas minhas irmãs e para todos meus amigos, quem tiver na escutou.
1: Cachorro, amigo.
4: Ah. Ei, com você, comigo, tá tudo bem.
1: Que bom.
4: Certo, hoje eu só pedi uma música, você toca, Jumor. Olha pra nós ouvir.
1: De certo hoje, né? Como se os outros dias não tocassem as músicas da lindeza, né? Ô, Ivone, cachorro amigo nesse horário não dá, menina. Tem que ser gaúcha ou bandinha, tá? Sertaneja não vai, ainda mais de viola. Já tá véia de saber disso, né, Ivone? Eita! Às 10h09, o nosso Domingão da 94 continua. A Silvana Leite também, com certeza, tá ouvindo sempre lá com a Ivone, né? Obrigado pela audiência de vocês aí. O amigo Maico tá rodando a cidade aí também, ao som da nossa 94.5, né, Maico? Escutando nós lá no FUC. Vamos lá, 10h09, o Tchê Barbaridade desse jeito assim, ó.

0: Gaúcho, Domingão da 94, com Tia Barbaridade, a Gaita do Belisário e Grupo Rodeio Gritos de Liberdade. A música boa rolando em 94.5 pra você, obrigado Letícia. Confirmando lá que ouviu o Tia Barbaridade, né? Que coisa boa.
1: Bom dia, Jumar. Oi, Terezinha. Eu vou da música da Barquinha. Barquinha. Eu ofereço pro Luciano, pra toda a minha família e pra vocês aí da rádio. E pra quem gostar da música.
0: Barquinha de ouro. Vamos trazer aqui na versão do Guilherme Silva daqui a pouquinho, que arremete um pouco a forrozinha, a bandinha, daí vai embora, né?
2: Bom dia, Gilmar.
0: Oi.
2: Bom dia, povo. Olá, ouvinte de Santa Cecília. Povo do Alvorada. Que Jesus abençoe todos vocês. Gilmar, aqui quem tá falando é a Rosa Costa Moraes. Tudo bem, Rosa? São João Batista. Tô ligadinha no seu programa. Gostaria de ouvir a música Cabelos Compridos com os Filhos do Rio Grande. Se eu for atendido, meu muito obrigado. Um feliz domingo para você e para todos. Um abraço, amigo.
0: Valeu, Rosa, de São João Batista, o som da Alvorada FM aí, que coisa boa. Tá bom, preparar e daqui a pouquinho sai mais uma dos Filhos do Rio Grande a Cabelos Compridos. Voltamos já.
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0: Todo mundo, se você não participou ainda, participa aí que só tá faltando você. Deixa eu agradecer aqui o meu amigo Silvio. Fala, Silvio. Ah, não, é a Daniela agora que tá mandando aqui, né? Tá pedindo a veterinária e o peão. Tá ela e o esposo Silvio na escuta do melhor programa do domingo. Oi, Daniela. Obrigado pela participação. Ótimo domingo pra vocês aí, viu?

0: E a banda Destaque Nacional, Pancadas de Choro, Toque Nativo, a festa está boa. E os Monarcas, Santuário de Chucros aí na programação. Nosso Domingão mais que especial às 10h30. Bom dia pra você.
1: Beleza. Minha música do Anjo da Fronteira, isso que o velho gosta, beleza? Aqui é o Luiz falando de Vila Nova, tá? E beijo no meu pai e minha mãe, beleza?
0: Beleza, meu amigo. É disso que o velho gosta, o João Luiz. Tá participando com a gente aí. Ah, do assentamento Vida Nova, é isso? Traz pra vocês aí a Neuza. Não é Neuza, Roseni, né, Roseni? Bom dia, Gilmar. Toca a luz do meu rancho. Vamos preparar aí. Daqui a pouco sai. A Tere Stuber tá pedindo Perigosa e Linda, oferecendo pra todos. Valeu, Tere. Bom dia, minha amiga Luciane Vaz, aqui do centro, também na sintonia. Bom dia lá pro Jenis de Rio do Campo. Pra família, uma ótima manhã de domingo. Castração a piala do Porca Véia. Valeu, meu amigo. Bom dia, manda uma música bem boa do Grupo Matizes. Estamos na escuta aqui, eu, Jair Moura e família, no bairro Pôr do Sol. Fala aí, meu amigo Jair, um abraço pra vocês aí, viu? Obrigado pela sintonia sempre. José do Prado tá na escuta, assando uma sambica e tomando uma com o cunhado lá de Guaramirim. Tá visitando ele lá, né? Um abraço pra vocês aí, obrigado pela audiência especial de sempre. Quem mais na sintonia? O meu amigo Silvano, diga lá, Silvano.
2: Bom dia, Gilmar. Tudo tranquilo, companheiro, velho?
0: Tudo show de bolinha.
2: Manda uma música bem boa pra nós aí, Toalha Branca. E ofereça aí pra todo mundo do Bironha, pro Bugio, pro Deco. Pra tudo que tiver na escuta, o programa aí, pro Rosal, pro Bracatinga, o Beto Sabiá, o Tio Biri. Manda uma música pra nós aí bem boa aí, um bom final de semana pra você, meu amigo. Tudo de bom, tchau, tchau.
0: Valeu, Silvano, um abraço pra você. Valeu, um abraço pra vocês aí, obrigado pela audiência, meu amigo Silvano.
3: Bom dia, Gilmar, tudo beleza? Aqui é o João Crescido dos Santos.
0: Fala, João.
3: Música, os Bertucci.
0: Ah.
3: Baile da Serra.
0: Baile da Serra, um abraço aí, João, obrigado pela audiência. Meu amigo Adão dos Santos. Bom dia, meu jovem, tamo junto, Piavém, um abraço. Isso aí, Adão. Um abraço pra você e família aí, meu amigo. A Dani, bom dia, Gilmar, confirmando a audiência aqui, um abençoado domingo pra nós, abraço. Valeu, Dani, um abraço pra você e família aí, um ótimo domingo, viu? O Laércio também tá sintonizado com a gente lá no bairro São Cristóvão, né? O amigo Laércio Pedrosa, Soili, um abraço. O amigo Marcelo Marcondes. Grande Gilmar, vozeirão da 94.5. Ô, rapaz, obrigado. Um dia chegamos nos pés aí do Cid Moreira ou do Júlio Santos, né? Que o homem parece que tem um equipamento dentro da garganta, né? Sai fora. Um abraço aí, meu amigo. Um abraço, meu amigo Marcelo Marcondes. Obrigado aí. E um ótimo dia pra você aí, pra sua esposa, né? A Maria Luísa, meu amigo Igor, lá pro Evandro, também pra toda a família, né? A Camila Silva tá na audiência aí também, ô Camila. Ah, Doce Pecado, linda demais. Oferecendo pras filhas Milena e Maria Luísa, pro marido Samuel, pra mãe Zelanda e o pai Augusto. Eu não sei se eu tenho essa no sistema aqui, mas eu consigo daqui a pouco pra você, tá, ô Camila? Obrigado pela audiência sempre aí. É o nosso Domingão da 94, daquele jeitão. Simprão que nem um painel de jipe, né? Mas é o programa que faz a alegria da família Ceciliense e de toda a nossa grande região. E claro que a gente fica feliz pela sua preferência aí, viu?
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1: Vamos lá. 10h37 agora, mandar um bom dia também pra Dona Luzia, lá do assentamento Vida Nova, né, Dona Luzia? Sempre sintonizada com a gente aí, meu amigo Marcão, certeza que tá fazendo um churrasquinho já aí também, né, Marcão? Certo? Não foi viajar hoje? Bom dia lá pra tia Cida, também sintonizada com a gente, tio Wanda, Elias, é, o meu amigo Batista, Dona Irta, ali toda a família que sintoniza o nosso...

0: alvorada aí. E lá pro meu amigo Giovanni, que tá lidando com os assados lá na Oxadai hoje.
1: Opa!
0: Ô, Giovanni, um abração pra você aí, meu amigo. Valeu, Gilmar. Tamo na escuta.
1: Valeu, tio Adão. Um abraço aí, homem do céu. Que bom ter a companhia do amigo aí. Coisa boa. Eu estranhei na foto ali, parecia o incrível Hulk. Grande, meu amigo Adão Nunes da Rocha. Uma alegria ter um amigo aqui no nosso programa. Um abraço, gordinho. Bom dia, meu amigo Gilmar. Manda uma moda pra galera daqui em Logística, todos da rodagem, todos os ouvintes. Abraço e bom domingão. Hoje pode caipirinha com o pai, tudo bom. Ô, rapaz, que coisa boa, né? Pense que dia abençoado, né? Aproveitar a família, ter uma folguinha, tomar uma caipirinha na companhia do papai, aí não é todo mundo, né? Valeu, gordinho, Deus abençoe você e família, obrigado sempre pela audiência. Às 10h39.

Filhos do Rio Grande, aí na programação Cabelos Compridos, o Guilherme Silva, Barquinha de Ouro. E aos poucos vai saindo o modão do nosso povo aí, nem que demore, né, devido ao tempo, porque eu não tenho como tocar 15 músicas de uma vez só aqui, né? Imagina só o fervo que não dá. 10h47, voltamos já, bom dia pra você.

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0: estamos de volta, é rapidão, a gente fala dos nossos parceiros, pessoal que mantém o nosso programa no ar aí. Empresas que merecem sempre a sua preferência, você sabe, né? Então não se arrodeie muito. Escutou aqui na Rádio Alvorada, vai lá visitar os nossos parceiros, inclusive fala da gente lá, né? Ô, rapaz, escuto vocês lá, a loja de vocês aí, lá no programa do Gilmar Santos. Você vai deixar o radialista feliz e vai deixar o dono do estabelecimento feliz também, né? Sabendo que você escuta ele aqui na nossa Rádio Alvorada e foi lá por causa disso, né? Isso é sensacional, rapaz. É graças a ele que o nosso programa tá no ar aí, levando muita música boa e alegria pra você.
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0: Para ver o gaúcho da fronteira, tararará. É disso que o velho gosta. Baitaca Cabelos Brancos e o Xeloquedo, a veterinário peão. Já já tem mais música do ouvinte. A gente continua atendendo esse povo querido aí que tá com a gente. Bastante gente na sintonia pedindo música. Mas eu acho que até às 13 dá tempo de atender todo mundo aí, né? Bom dia, Gilmar. Toca uma música bem bonita. Ofereço pra minha enteada Helenice e esposo, que estão de passeio de Caxias aqui em casa. Opa, é a Cecília Kniz. Oi, Cecília. Um abraço pra vocês aí, pra Helenice, o esposo dela, né? Curtindo a nossa Alvorada FM, coisa boa. Bom dia, manda uma música boa aqui pra nós, Fundo da Grota, pra Rita e família, Marisa, do Alto Canoinhas, Monte Castelo. Alô, Marisa, obrigado pela participação aí, tudo de bom pra vocês. Meu amigo Zé do Bento, fala Zé, diz assim, ó, bom dia, que o Espírito Santo de Deus te abençoe, te guarde, te ilumine e te proteja, amém. Agradecer a audiência da Dani Sutil também, né, Dani? Que tenhamos um ótimo domingo abençoado e tá pedindo Velho Casarão só pra curtir. Vamos encaixar isso aí, né? E a amiga Cândia Pires também na sintonia no Campo do Areão. Alô, Cândia, Aldair, um abraço pra vocês aí, viu? Bom dia, meu amigo Gilmar Santos, ouvindo a Rádio Irmão. Top! Obrigado, rapaz. Tá pedindo a música O Vento, oferecendo para todos os ouvintes, mas em especial a família, esposa e filhos. Júlia Catarina, Ana Júlia, Antoni José, Matheus, esposa Patrícia e todos os ouvintes. É um abraço do Dick. Fala, meu amigo Dick, tamo junto aí, rapaz. Um abraço para você e família aí. Domingão abençoado, viu? A Elaine também tá com a gente, oferecendo uma música lá pro Eduardo, pro Diego. Estão em Ponte Alta do Norte, ligados na programação. E a música Rosa Branca. Vamos preparar aí, viu? Um abraço, Elaine. Obrigado pela sintonia. É bom demais. Elaine Liz, né? Obrigado pela audiência. A Salete, lá do Adolfo Correia. Ótimo domingão pra você e ouvintes da Alvorada, sempre sintonizada nessa rádio que é mil. Valeu, Salete. Abraço pra você também, viu? Fátima Guetem, do Guilherme Raul, está na audiência. Alô, Fátima. Bom dia, toca Xiru Missioneiro, Louco por Fandangos. Não tocou ainda? Cheguei agora. E não sei se esse é o nome da música. O amigo Sebastião Grem. Fui dar uma risada que quase morri. Estou comendo um negócio aqui que voltou na garganta ali. Parece que ia travar tudo. Faz parte. Um abraço, meu amigo Sebastião Grem. Essa música Fundo da Grota, oferecendo pro Cid Colete, que tamo num churrasco bagual. É o meu amigo Robson Portela. Fala aí, Robson. Um abraço, meu amigo. As meinho da asa já estão saindo ali, né? Meinho da asa não, asa inteira. Pois amor, um abraço e um domingo abençoado pra vocês aí.
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2: Olá,
1: tá
2: no e o nosso Domingão não para. Deixa eu mandar um alô lá pra Lirian. Tá sintonizada com a gente também, o Lirian. Uau! Show de bola! Deus o livre, né? Mandar um abraço pro meu amigo. Tá sintonizado sempre com a gente também, meu amigo Mário Caetano no Faxinal dos Rocha, né, Mário? Sintonia certa é Alvorada FM, rapaz. Que coisa buena por demais. Quem mais na sintonia? A Neuza?
3: Bom dia, Gilmar. Bom dia. Tudo bem? Tudo certo?
2: Ah, não é a Neuza. Mandaram um outro WhatsApp. Deixa eu ver. Parece que tem alguma coisa rodando junto aqui. Não, parece que não. Show de bola. Fala aí, meu amigo. Tudo certo? Como é que tá?
3: Bom dia, Gilmar. Bom dia. Tudo bem? Tudo certo? Aqui é o Dercílio Coleta, aqui da Coletoria Velha.
2: Ô, Dercílio.
3: Mandou uma música pra nós aí, ó. Estamos escutando direto todos os dias. E hoje estamos aqui também. Preparando um franguinho caipira aí. Escutando a Alvorada.
2: Ô, coisa boa.
3: Mandou uma música pra nós escutar aqui na Coletoria. Todo o pessoal da Coletoria. E lá pro Gordinho também, meu sobrinho lá do Timbó Grande. Gordinho é gente boa. Beleza?
2: Ah, o Gordinho é muito gente boa. Na verdade, todos os gordinhos são gente boa. Um abraço, meu amigo Edno Alves de Miranda. Bom dia, Gilmar. Hoje, direto de Rio Negrinho, visitando a mamãe. Um abraço, meu amigo. Um abraço e boa viagem, bom passeio aí, viu?

0: Tração a pialo aqui na programação, Corpo e Alma Perigosa e Linda e o Porca Velos do meu rancho. Tô sentindo cheiro de carne já aí, rapaz. Ah, sentindo cheiro de carne. O amigo Centenares que já tá lá na festa. Ô, oh, tá na beca, né, rapaz? Ó, oh, que nem diz o Paulinho Micharia, tá com aquelas roupas de morrer, sabe? Fala, Zitanarsky.
1: É isso aí, bom dia. Hoje estamos na colônia Murici, São José dos Pinhais. Daqui a pouquinho começa a roleta, festival de prêmios. E o povo
0: show
1: já
0: de bola. Vou ter que cortar aqui porque faz um comercial pra festa, apesar de ser longe, né? Outro estado aí, mas faz um comercialzinho, só que tá bonito lá, rapaz. Olha lá, ó. Aquelas festas de patrão mesmo, né? O pessoal vai cedo e só sai de noite. E ainda sai com aquele gostinho de quero mais, né? Podia ir até meia-noite. Abraço, meu amigo Centenarsky. Às 11h22 é bom demais ter a sua companhia. Voltamos já. Domingão.

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1: Maravilha, 11h24, o nosso Domingão da 94 continua. O amigo Luciano da Luz continua lá, curtindo o nosso programa. E a carne, Luciano, como é que deu aí? Ontem a gente fez um churrascão lá, né? Vai ser uma tarde toda até o começo da noite aí. Um churrascão show de bola. Não era alcatra nem picanha, mas era um aperitivinho show de bola, né? O que é que precisa mais, né, Luciano? Tinha uma costelinha já no fogo, mas aí tinha um coraçãozinho de galinho, meio da asa, né? Uma linguicinha. É, e assim vai. Até uma carninha de ovelha tinha junto. Então, por que precisa mais, né, rapaz? Que picanha? Que precisa de picanha o quê, né? Comer o que tiver aí, show de bola. Quem tá curtindo aí também a nossa programação, mandar um abraço lá pro meu amigo, tá curtindo a nossa Alvorada FM, Elson Moraes. Tá na escuta hoje por casa, ele e o filho Victor e a filha Maitê. Um abraço, Elson, tudo de bom aí, rapaz? Show de bola. Peça a música Corpo Esgualepado pro meu cunhado Oscar Ribeiro. É a Irini Paz. Alô, Irini, um abraço pra você aí, pro Oscar, obrigado pela audiência, viu? O Cid Colete tá mandando um abraço pra toda a equipe da rádio, que o churrasco tá bom demais. E manda uma música pro Dercílio Colete lá, nós aqui da Coletoria Velha ouvindo a rádio. É Lembranças do Porca Velha, vamos mandar daqui a pouquinho aí, tá bom, meu amigo Robson Portela? Bom dia, quero participar do sorteio, acho que errou a rádio. Alô, Regiane. Bom dia, quero participar. Errou a rádio também. Duas que erraram a rádio. Quem mais está ouvindo? Jenis e a Letícia. Continuam ouvindo, claro, lá, né? Curtindo a nossa Alvorada em Rio do Campo. Show de bola. Vamos lá. 11h26 e o Grupo Matiz e segura essa aqui, ó.

Tussi e o Baile da Serra, atendendo participação do ouvinte, e o Grupo Matizes, Galpão Velho também. E aos poucos vai saindo o modão do povo aí, né? Que coisa boa. Mandar um bom dia lá pra dona Dalila também, que tá sintonizada com a gente, né, dona Dalila? Vamos pra mais um intervalo, programa até às 13 horas. 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Nesse momento o céu parcialmente ensolarado, não tá muito ensolarado, mas o sol aparece, 18 graus. Temperatura até aqui agradável, né? Além de boa, hein? Propício para assar uma carninha para fora de casa, né? Para hoje, pelo jeito, a gente continua assim com sol, com muitas nuvens durante o dia, períodos de céu nublado, noite também com muitas nuvens. Máximas ficam nessa média aí de 18, 19 graus e as mínimas ficam em 8 graus. Para amanhã, segunda-feira, dia 8 de junho, sol com muitas nuvens durante o dia, períodos de céu nublado e noite com muitas nuvens. Mínimas de 9 com máximas de 19 graus.

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2: Olá, 11:37. Seguindo com a nossa programação, é bom demais ter a sua companhia.
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2: A Camila pediu uma banda Doce Pecado, vamos mandar lá pra ela. Linda demais e coisas esotéricas. Agradecendo a Roseli Carlin também que tá na sintonia. Meu amigo Vande lá da Fazenda Bom Jesus. Fala, Vande, oferecendo música pra esposa Ivete, família Rodrigues e todos na escuta. Valeu, meu amigo, um abraço pra você aí, viu?

já estamos de volta às 11h49, Teixeirinha e os Monarcas, Velho Casarão. A Itaca do Fundo da Grota também, o Doce Pecado, linda demais e coisas esotéricas. Estamos virando aí para meio-dia, quase, né? E o nosso programa vai até às 13, então tem mais uma hora e uns quebradinhos aí para você acompanhar a nossa Alvorada FM e pedir a sua música aí, né? Mandar um abraço lá pro meu amigo Nego Pessoa. Fala, Nego. Tá mandando um abraço pro seu Dercílio Colete, pra sua esposa lá na Coletoria Velha. E tá pedindo a música Milonga Abaixo de Mau Tempo. Um abraço, meu amigo. Obrigado pela audiência. A carninha tá lá no fogo, né? Daqui a pouquinho fica pronta. Um abraço, meu amigo. Obrigado pela sintonia aí. Bom dia, Gilmar. Toca pra nós Tirando o Chapéu pra Deus com os Monarcas. Show de bola, quem tá mandando aqui é o Dejair. Um abraço, Dejair. O amigo Vande, não achei essa música do Fogo de Chão, mas vamos mandar uma outra boa aí pra você, né? Eu acho que vai dar tempo, tem mais umas nas estica aqui ainda. Tem pedidos até meio-dia e 15, meio-dia e meia por aí. Mas é assim mesmo, né? Aos poucos a gente vai mandando a programação. Por isso que a gente já pede pro pessoal, ó, pode pedir bastante música, participar bastante, mas peça e deixa o rádio ligado e vai ouvindo, porque não tem hora para sair os modão, né? Graças a Deus são muitas participações. A audiência do nosso programa é maravilhosa. A gente volta já.

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0: Vamos lá, 11:53. Agora meu amigo Carlão tá sintonizado com a gente também. Tá pedindo uma música dos Monarcas e oferecendo lá pro Mário Caetano, o Zaqueu, Marino, Zenirdo e todo o pessoal lá do Faxinal dos Rocha, né, Carlão? Um abraço pra você aí, obrigado pela sintonia. Deixa eu agradecer também meu amigo Adelcio Hoffman. Fala aí, o Adelcio. Tá lá com o meu amigo Zacarias hoje aí, assando uma carninha, tomando um quisuco, né? E sempre ao som da Alvorada FM. Um abraço aí, rapaziada. Estão pedindo música do João Luiz Corrêa e vamos ver se encaixamos aí daqui a pouquinho na programação. Um bom almoço aí, um domingo abençoado, rapaziada. Obrigado pela audiência.
4: Uma, duas, três.

0: Maravilha, os fazendeiros Rosa Branca e Vento Serrano atende aí. Agora dá uma acalmada nas participações que o pessoal vai almoçar, né, rapaz? Ó, deixa o radinho lá na prateleira, deixa o som do carro ligado, deixa o som de casa ligado pra continuar curtindo aqui o nosso programa, né? Esse é o nosso programa da família brasileira. O nosso programa especial da família Ceciliense. Voltamos já.
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2: Nosso Domingão da 94 continua. Meu amigo Marcos Ribeiro, tamo junto aí, rapaz. Show de bola. Diz que tá lá com a família reunida e acompanhando a nossa programação aí, né? Na boa companhia da Rádio Alvorada, nosso amigo Gilmar. Assim são os nossos domingos. Ô, Marcão. Fico muito feliz, viu, rapaz? Um abraço pra você, a Carol, toda a família. Sempre na sintonia, grandes parceiros nossos aí também, né? A Marlene de Ponte Alta do Norte, gosto muito de escutar essa rádio, manda uma música pra nós aqui. Ô Marlene, um abraço pra você, minha amiga, obrigado sempre pela sintonia. A Toalha Branca,

0: aí, Porca Véia Lembranças, na programação com indicação do ouvinte, né? Na verdade, todas aí praticamente são com indicação do ouvinte. Tirou Missioneiro, Corpo Esgualepado, Céu e Cantos e a Toalha Branca também. Vou mandar um abraço lá pro Samuel, né? Samuel tá pedindo Não Largo de Mão com Fogo de Chão, oferecendo pra esposa Camila, pras filhas Milena e Heloísa, pro sogro Augusto, a sogra Zelanda e pro cunhado Luciano Dick, pra quem estiver ouvindo aí. É o Samuel de Arroio 30. Um abraço, meu amigo. Obrigado sempre pela audiência.
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2: Olá, meio-dia 18. Nosso programa vai seguindo. Um bom almoço pra você aí na sintonia.

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0: Maravilha, Conjunto Fogo de Chão, não largo de mão na programação. E ainda José Cláudio Machado, Milonga Abaixo de Mau Tempo, Os Monarcas Tirando Meu Chapéu pra Deus. Pra dar um abraço, meu compadre Falcão Oliveira, curtindo o nosso programa lá em Joinville, né, compadre? Tomando um kisuke, tomando um solzinho também, né? O som da nossa alvorada aí. Um abraço pra todo mundo lá sintonizado com a gente.
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34, Carlos Magrão e a roda de chimarrão aqui na programação. João Luiz Correia, Bugio e as macacas. E é disso que o velho gosta também, né? Show de bola. Vamos lá, vamos procurar aqui se tem, a gente tá devendo mais alguma música.

0: E aí tocamos o nosso último bloco que vem chegando aí. E desde já agradecendo a audiência maravilhosa, viu? E você que sintoniza Alvorada FM de cedo à noite, ouve todas as nossas programações de segunda a domingo. É show de bola. 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

Vamos lá, já estamos de volta na programação e agora a reta final, né? Agradecendo os nossos amigos aí curtindo a nossa programação e convidando, porque amanhã, 6 horas da manhã, já estamos de volta aí, né? O nosso Machando na Alvorada, música gaúcha tradicionalista e aquela sertanejinha boa também pra quem gosta aí, né? É só sintonizar a Alvorada FM e deixar o resto com a gente aí. Ir lá se arrumar pra ir pro serviço. Ou o pessoal que viaja sempre ao som da nossa Alvorada FM, né? Coisa boa. Mandar um abraço lá pro Marlon do FEC. Fala, Marlon. Mandando um abraço pro pessoal lá que tá almoçando ao som da Alvorada FM. Que coisa boa, rapaz. Show de bola.

Esse é o som dos irmãos serranos, hein, rapaz? Vamos fazer o seguinte lá pro meu amigo Luciano, que gosta dessa música aí, família, né? Já almoçaram aí, agora estão de boa, o som da Alvorada FM. O Grupo Cordione, eu volto já já pra finalizar o nosso programa de hoje.

Mas se metem. Maravilha, meio-dia 53. Vamos cortar essa música aí que não fez bem pros nossos tímpanos, né? Bom, meio-dia 53. Deixa eu agradecer a companhia da Luciane também, que tá curtindo o programa. Mande um alô pra família Mil Brats, que estão aqui almoçando. Manda a música Tordilho Negro. Não sei se eu já toquei Tordilho Negro hoje. Ah. Não, acho que não, né? Não toquei Tordilho Negro. Então vamos trazer essa aqui e eu volto já pra fechar o nosso programa de hoje. Obrigado aí, Luciano e família Mil Brats, ao som da Alvorada FM.

Eita, vida, e mais um programa que chega no fim também, meus amigos. Vamos agradecendo você pelo carinho da audiência. Eu nunca canso, né? Eu sempre falo assim, ó, agradeço pela audiência, pelo carinho da audiência. E vocês que fazem a nossa alegria, vocês que mantêm o nosso programa no ar, trazendo aí os nossos patrocinadores devido a essa audiência maravilhosa, né? Eu sempre digo, prefiro as empresas que anunciam aqui na nossa Rádio Alvorada. 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Segue a nossa programação, né? Segue a nossa programação durante a tarde aí, programação bem especial. Já já tem o Avner com as melhores da semana, nosso colega lá da Rádio Fraiburgo. Tem a Julie com flashback 17 horas. E assim vai, viu? Deixa o radinho na Alvorada FM aí, que é bom demais. Se ficou alguma música pra trás, foi porque a gente não achou aqui no sistema, né? Ou porque passou batido, esqueceu. É, acontece, acontece. São muitos e muitos pedidos, muitas e muitas músicas pra gente preparar aqui. Mas eu tenho certeza que não ficou nenhuma participação pra trás aí na questão de a gente atender e mandar aquele abraço especial. Porque você é tudo pra gente, né? Então é você que gira o nosso programa aí. Obrigado, meus amigos. Obrigado mais uma vez os nossos patrocinadores. Que a sua tarde seja boa. Que a nossa semana que tá começando aí seja abençoada também, viu? Desejo tudo de melhor pra você. Um abraço e até amanhã cedinho, se Deus quiser.

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2: Uma e um.
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1: Brasil, pegada sertaneja, começando bem demais, hein? Que bom ter a sua companhia já ligadinho com a gente. Toda a cidade tá curtindo. Fica aqui comigo me fazendo companhia, porque agora é hora de você curtir muito modão chonado. Chora viola. Hoje a viola vai chorar com certeza. Então já fica por aqui, já chama a galerinha pra curtir o pegada sertaneja que tá só começando. Tem muita moda boa. Falando em moda boa, vem cantar pra gente, Marilinha Mendonça.

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0: Diego passando por aqui no Pegada Sertaneja, fechando mais um bloco. Fica ligadinho porque daqui a pouquinho tem mais moda boa, tem mais sucesso pra você aqui na programação.
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0: 1,41.
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1: É Paulinho Esteves por aqui, hein? Paulinho Esteves. Festa, alegria. Sucessos, Pegada Sertaneja. De volta com tudo que você gosta.

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0: E esse é o som das coleguinhas Simone e Simaria cantando bem demais, fechando o nosso bloco. Fica na audiência, não desconecta, porque o nosso Pegada Sertaneja volta já.
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0: Zenete e Cristiano passando por aqui, fechando a nossa sequência. Daqui a pouquinho a gente tá de volta com muito mais Pegada Sertaneja pra você. Não sai da audiência, fica ligadinho aí.
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0: 2 e 18.
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0: gostou? 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
1: Ô, Humberto e Ronaldo, agitando aqui a programação, cantando bem demais. É o Pegada Sertaneja que vai pro break. Daqui a pouquinho tem mais sucesso, não sai da sintonia. Pegada.

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1: Já estamos de volta. Um show de sucesso. 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

0: Obrigada, Yasmin Santos.
1: Obrigada, amiga. Deus te abençoe, tá?
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0: Baixa a Conta e Passa a Régua. Essa foi a última de hoje, encerrando aqui o nosso Pegada Sertaneja. A programação mais sertanejeira do Brasil vai ficando por aqui, mas a gente volta na próxima, assim se o nosso bom Deus permitir. Beijo nesse coração lindão demais, se cuida por aí, abraço forte, até a próxima.
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2: Foi muito bom ter você com a gente. O Pegada Sertaneja fica por aqui. Obrigado pela sua audiência e até o nosso próximo encontro.

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5: Uma excelente tarde de domingo pra você ligado na programação da Rádio Alvorada FM, 7 de junho de 2026. Está no ar o nosso Top da Semana Alvorada FM de hoje. Eu sou o Avner Barbosa e a partir de agora compartilho com você somente as melhores nessa tarde de domingão, final de semana bombando aqui na 94,5. Do fundo do meu coração, espero que você esteja bem demais. Já vai aumentando esse volume e vem curtir com a gente o nosso Top da Semana Alvorada. Iniciando nossa parte musical de hoje ao som da rainha, saudosa rainha Marília Mendonça e a Cúmbia do Amor. Um

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0: 4:28.
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4: Menos é mais e o Champagne Master, abrindo mais uma sequência musical aqui do nosso Top da Semana Alvorada, nessa tarde legal demais de domingão.

0: 4h43.
1: E fechamos assim, ao som de Léo e Rafael Yellowstone, o nosso top da semana Alvorada FM de hoje. Fica bem, um bom restinho de domingo pra você, uma abençoada semana que se inicia a partir de amanhã e a gente volta a se falar no próximo final de semana, no mesmo horário, domingão, aqui nas ondas da 94,5. Fica bem, se cuida e a gente se encontra por aí.
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2: 4:59.
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2: Olá, muito boa tarde. Eu sou Julie Ferrari e estou chegando com um flashback especial nesta tarde de domingo, dia 7 de junho de 2026. A gente traz aquelas músicas lá do passado para você relembrar, porque agora, aqui na Alvorada FM, o momento é de flashback para você. Vamos juntos, portanto, até as 19 horas, curtindo músicas que marcaram época. Começando com Tim Maia, Gostava Tanto de Você. Boa tarde!

5:14. Chegando mais um bloco musical aqui pra você com músicas do passado e eu trago Alceu Valença, Morena Tropicana. Tem muito mais pra você curtir aqui na Alvorada FM 94.5.

Opa! Mais um bloco musical na Alvorada FM no Flashback. De segunda a sexta, às 19 horas, nós trazemos para você o Flashback da Alvorada. E no domingo, a partir de 17 horas até às 19 horas, nós trazemos aquelas músicas que marcaram época. Já é de praxe. Você já sabe, é carimbo top da Alvorada. O nosso flashback com músicas que marcaram época. Legião Urbana, Eduardo e Mônica chegando pra você.

Bloco anterior, fechando com Sub-Zero, Jovem Imortal. Sub-Zero, banda aí, ceciliense, pra você relembrar. Agora a gente entra com Engenheiros do Havaí, o Papa é Pop. Boa tarde.

Entramos na segunda e última hora do Flashback da Alvorada. Obrigada pela sua companhia, pela sua audiência aqui na Alvorada FM 94.5. Nós vamos juntos com o Flashback, só que você já sabe, aqui nós temos uma programação ampla musical para agradar a todos. E neste momento você está curtindo músicas do passado, porque relembrar é viver. Início dos anos 2000 com Anjos do Hangar, Fusca Azul.

0: 6h14.
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2: A banda gaúcha que marcou uma época e fez muito sucesso, a gente traz pra você nesse bloco com Engenheiros do Havaí. Até o fim, é o flashback da Alvorada FM.

0: 36 e 32.
1: Eu já estou de volta e a partir de agora você fica com a seleção musical de Gilmar Santos no flashback da Alvorada.

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3: 6:44.
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3: E chegamos na reta final. Com a seleção musical de Gilmar Santos, eu sou Julie Ferrari e vou ficando por aqui agradecendo a sua companhia, a sua audiência. Amanhã eu estou de volta a partir do 12:30 aqui na Alvorada, no Frequência 94. E logo mais à noite, às 19h, com mais uma edição do Flashback. Fique bem, aproveite o seu domingo, beijo grande, tchau!

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2: Já está no ar a edição do nosso Mais Brasil. E a partir de agora você fica comigo, Diego Soares, em duas horas com o melhor da música brasileira. Samba, pagode, axé, pra agitar aí o seu dia. A você da cidade e toda a nossa região, seja muito bem-vindo, seja muito bem-vinda. E simbora, começando a edição de hoje ao som de Raça Negra, Tarde de

Mais Brasil e conferimos aí o som de Boca Louca, Que Situação, do ano de 2004. Antes, banda Eva, Alô Paixão. Ano de 1994, banda ainda que era liderada por Ivete Sangalo. Sorriso Maroto, conferimos aí com Reprise, banda Beijo, Bate Lata. E o Raça Negra começou a edição do nosso Mais Brasil, trazendo aí Tarde Demais. Já depois do intervalo, tô de volta com Mais Brasil. Segura por aí.

0: som do Mumuzinho, Choque de Ordem, antes também Tomate, Anjo Bom, Belo, Tua Boca, do ano de 2000. Conferimos também Tiaguinho e Péricles, Vê Se Me Escuta. Depois do intervalo eu tô de volta com muito mais Brasil.
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Zeca Pagodinho vai vadiar. Antes, Vitinho, sobrenome. Conferimos também a galera do Pixote vai errar de novo. Asa de Águia, Dança da Manivela. Essa do ano de 1997. E conferimos também o Exalta Samba cantando aí Telegrama. O nosso Mais Brasil faz um rápido intervalo. Daqui a pouquinho trazendo muito mais música pra você sambar. Nos melhores do axé e também do pagode. Volto já pra você, não sai daí.

0: Mais Brasil de volta, tem inimigos da HP. Quer dizer,
1: aquela pessoa que te judiou, chega e canta essa música pra ela, tá?

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1: No ano de 1996, Los Del Rio com Macarena, antes Canta Bahia, Morango do Nordeste, conferimos Molejo, A Moleque, Jorge Aragão, Baile no Jardim e ainda Inimigos da HP, Quer Dizer. Do ano de 2004, a edição do nosso Mais Brasil vai ficando por aqui. Eu, Diego Soares, agradeço o carinho da sintonia e audiência. Amanhã tem mais um encontro marcado aqui com as melhores do samba, do pagode e do axé. Forte abraço a todos e até amanhã. Tchau, gente!
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5: E agora, aumente o volume, porque está começando Bailão Sertanejo. Só as modas que mexem com a galera. 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